0: Sorry, paying too much attention to the chat there.
1: Essa música eu quero dedicar ao nosso Maranhão, terra onde nasci, que deixei aos 12 anos de idade. Minha infância e parte da minha adolescência foram povoados de imagens e personagens do Maranhão, contadas e recontadas pelo meu pai, minha mãe e por euzinha, tia querida, moderna, sem preconceitos, amassada no tempo e na cuca, que me fazia sonhar com olho d'água, rumo ao meu boi, tambor de crioulo, dominó, guriciba, curi, buriti, jaçanã,